0: 21h14.
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0: ajuda a esquecer. 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
1: Você já decidiu.

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2: Ah, Boteco! Você é de Garnaldo São Paulo, bebê!

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0: 23:36.
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1: Cerveja de garrafa para uma menina muito especial.

0: cinema.
1: Era uma vez
2: no super fantástico mundo dos Auge Boys.
1: Calma, cara, que eu vou contar.
2: Não, deixa eu contar, por favor.
1: Não, peraí.
2: Deixa que eu vou contar essa história, ó. Vê?

0: 23:59.
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0: Graças a Deus.
1: Cinco horas e 19 minutos.

imensamente. Mamãe falou que você vinha me curar. Muito obrigada. Fiquei bom, já estou andando. Com meus amigos, amanhã.

É isso aí, agora 6 horas e 22 minutos, 6 e 22, domingão, hoje em domingão, hoje dia 7 de junho de 2026, já estamos por aqui e vamos juntinhos na melhor sintonia, em 99.1 FM até as 11 da manhã deste domingão. Tá no sítio Chácaras Fazendas em Pira Júnior, na região, muito bom dia, ótimo domingo pra todos aí. Vamos juntinhos na sua, na minha e na nossa 99.1 FM.

0: Agora 6h41, 6 horas e 41 minutos, juntinhos, daqui a pouquinho às 7 horas da manhã. É a voz de Deus com o pastor João Massola, às 8 horas da bênção, com o pastor Antônio do Vale. Então fique ligado com a gente em 99.1 FM. Domingão, dia 7 de junho de 2026, hein? Tremelique, você ouviu aí com o Diego e Marcel? Também me... Quem cantou aqui? O 2x1, 2x1, né? Também Forró e Paixão, Eduardo Costa, Homem a Espingarda, com Zé Mulato e Cassiano, Franguinho na Panela, Lourenço Orival, Filho Pródigo, Nico e Tenoco, também o Milagre do Ladrão, Zílio e Zalo, Fazenda São Francisco, Zico e Zeca. Bem, quando danço um vaneirão com o Gaúcho da Fronteira, Arrasto o Garrafão, também você ouviu com Garotos do Fandango, até às 7 da manhã, vamos juntinhos, na melhor sintonia. 99.fm, para você que tá aí em seu sítio, Chácara das Fazendas, em Pirajuí, na região. Nosso abraço, ótimo domingo para todos aí. É, o Popai já está ligadão, né, Popai? Ah, Popai, sempre na sintonia com a gente também. Ele, a dona Ana. Também o Nilton, a Janete. Ah, Nilton, alô, Janete. Alô, pessoal da Feira Livre. Sempre na sintonia com a gente também na madrugada. Aquele abraço a todos aí. 6 horas e 42 minutos. 6h42 agora.
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1: 6 horas e 49 minutos.

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1: 6:59.
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3: Bom dia a todos os ouvintes e irmãos que estão acompanhando a Rádio Paranapanema, né? Desde cedinho, eu já levanto, por exemplo, acho que 5 e pouquinho eu liguei lá na Rádio Paranapanema, tá? O Adenil chegou aqui 6:22. Então a gente estava acompanhando a Rádio Paranapanema, né? E muita gente acompanha. E domingo eu estava fazendo um teste, entendeu? Lá dentro da garagem que eu guardo o carro, leva, né? No rádio do meu carro, pegando a Paranapanema normalmente, como se estivesse lá dentro de Avaré, né? Então, sintonizando perfeitamente. Então, apesar que o rádio é bom mesmo, né? Mas estava perfeitamente bem. Falei para os irmãos lá, falei, ó, se vocês não assistem, porque vocês não querem, não gostam de levantar cedo, né? Mas que dá para assistir muito, bem longe, né? Assim só pelo rádio mesmo, né? Tem que ser pelo aplicativo, mas quem vai pelo aplicativo vai pelo Brasil, pelo mundo. Então você que, se você está, vai ouvir esse programa, ou já está ouvindo há algum tempo, pela primeira vez, se é hoje, ou já está ouvindo há algum tempo, se você é de outra cidade, manda uma mensagem para nós aqui na Rádio Paranapanema, né? De onde você está nos ouvindo, onde você está acompanhando a emissora. É muito bom isso. Isso hoje é dia 7 de junho de 2026. Nós estamos aqui ao vivo. Você pode até mandar uma mensagem no meu celular pelo WhatsApp 998-144426. Então, nós vamos aqui nesta manhã. Eu tive um propósito comigo de falar, começando aqui, a fuga para o Egito. Quando eu quero falar um pouco aqui, às vezes você vai se sentir mal, mas a verdade, ela é amarga mesmo. Ela tem que ferir, ela tem que cortar. Jesus disse ali em Hebreus, que a palavra de Deus é mais penetrante que uma espada de dois gumes, de dois fios. E ela é apta para discernir os pensamentos e as intenções do coração. Então ela corta. Então a palavra tem que cortar. Se você está ouvindo a palavra e você não se sente nada, você já está morto. Morto espiritualmente, completamente. Porque a palavra tem que mexer comigo, com o pregador, tem que mexer com quem está ouvindo, porque a palavra é vida. Então aqui eu vou tomar esse texto nesta manhã. Vou começar com Mateus 2, versículo 13. E tendo-se retirado, eis que o anjo do Senhor apareceu a José em sonho, dizendo: levanta-se e toma o menino e sua mãe, e foge para o Egito, e demora-te lá até que eu te diga, porque Herodes há de procurar o menino para matar. Quem é Herodes? Um rei. O que é um rei? É um político. Não tem que fugir da escritura. É a escritura que eu estou lendo. E levantou-se ele e tomou o menino e sua mãe de noite e foi para o Egito. E esteve lá até a morte de Herodes, para que se cumprisse o que foi dito pelo profeta do Senhor, pelo profeta que diz: do Egito chamei o meu filho. Então Herodes, vendo que tinha sido iludido pelos magos, irritou-se muito e diz: do Egito chamei o meu filho. Então Herodes, vendo que tinha sido iludido pelos magos, irritou-se muito e mandou matar todos os meninos que havia em Belém e em todos os seus contornos, de 2 anos para baixo, segundo o tempo que diligentemente inquiriria dos magos. E então se cumpriu o que foi dito pelo profeta Jeremias, que diz: em Ramá se ouviu uma voz, lamentação, choro e grande pranto, Raquel chorando os seus filhos e não querendo ser consolada, porque já não existiam. Amém. Que o Senhor abençoe esta palavra. Pai querido, é no nome deste santo Criador do mundo, que veio e se formou carne para mostrar ao mundo a sua humildade. E este rei Herodes perseguidor, desde a gravidez de Maria até esse dia, antes da sua morte, ele inquiriu que os magos vinham do Oriente, iluminado por uma estrela, para visitar Jesus e Maria e José. E ele inquiriu em que tempo que esse menino nasceria, e eles disseram. E Herodes disse: então vocês vão lá, e quando voltar, me traga a notícia, que eu também quero conhecê-lo. Ele não queria conhecê-lo, ele queria matá-lo. Então Deus, pela sua misericórdia, mandou os magos de volta por outro caminho. E que o Senhor nos ajude nesta manhã, Pai, que nós possamos caminhar nos caminhos retos do Senhor, porque a Bíblia diz que os caminhos do Senhor são apranados. Que o Senhor venha e fale conosco, é o que pedimos em nome do teu Filho Jesus e para a tua glória. Amém. Então aqui, se você for acompanhar o rei Herodes, era comandava quase todo, pegava os impostos de todas as regiões, de todos o povo, e ele achava que ele era muito grande. E quando ele soube que ia nascer um rei, que é o rei do mundo, ele é o leão da tribo de Judá, aquele que vinha para salvar o mundo, salvar o homem e a mulher do pecado, ele tentou destruí-la por todos os meios. Desde o nascimento ele começou a perseguir. Então José tinha que fugir de um lugar para o outro, mas sempre avisado pelo anjo. Então, se você não crê, eu estou com uma mensagem aqui: a tua semente possuirá a porta dos seus inimigos. É uma mensagem que nós estamos pregando na igreja, mas só que eu não vou falar dela. Mas nós vamos aqui falar disto, deste acontecimento. E José, sendo ele sempre ele ouvia a voz do anjo, porque aqui, se você for, se nós voltar mais atrás, quando Maria ficou grávida do Espírito Santo, ela concebeu do Espírito Santo, ela ficou grávida, normal. E ali já começou. José temeu pela moça que ele conversava com ela, não era como hoje, né? O homem daria sua palavra a uma mulher, e ele, se ele não casasse, ele, depois que ele desse a palavra, nem que ele não tivesse tocado um dedo nela, era a palavra dele que valia, né? Então, o José ali, ele tentou deixar Maria, se eu voltar mais atrás, tentou deixar Maria secretamente, mas o anjo do Senhor apareceu ele em sonho. José, filho de Davi, não temas receber Maria, tua mulher, ou tua esposa, porque o que nela está gerado é do Espírito Santo. Não que Maria fosse uma pessoa diferente. Não, ela nasceu com esse propósito. Ninguém nasce por acaso nesse mundo, viu? Ela nasceu com esse propósito de ser a incubadora dessa criança. Porque ela não teve nenhuma sensação. Ela nunca conheceu o varão, segundo a palavra de Deus aqui na Bíblia. Ela disse ao anjo Gabriel: como será isto, visto que eu não conheço o varão? Ele diz: a sombra do Altíssimo te cobrirá, de sorte que o que lhe te há de nascer será chamado Filho do Altíssimo. Mas ele não era só filho, ele era o Pai da eternidade. Era Deus se tornando em carne. O próprio Espírito Santo criando um corpo para ele. Então, aqui nós vemos isso, e é só através desse nome, meu irmão, que eu e você somos salvos. Então, aqui nós vemos no versículo 1, versículo 13 que eu li: e tendo-se eles retirado, eis que o anjo do Senhor apareceu a José em sonho, dizendo: levanta-te e toma o menino e a sua mãe. Quem que tinha sido retirado? Os magos que tinham, eu creio que tinham vindo ali, né? E foge para o Egito. Porque os magos disseram aqui, ó, vou ler aqui para você ver. E vendo ele a estrela, alegraram-se muito. Versículo 10 do capítulo 2. Com grande alegria. E entrando na casa, acharam o menino com Maria, sua mãe, e prostrando-se, adoraram, e abrindo seus tesouros, lhe ofereceram dádivas, ouro, incenso e mirra. E sendo por divina revelação avisado em sonho, os magos também, para que não voltasse para junto de Herodes, partiram para sua terra por outro caminho. Então, meu irmão, quando você serve a Deus, Deus te guarda, Deus te livra, Deus te coloca no caminho, porque Ele é o caminho. Ele te tira do... O ímpio tem os dias curtos. Se você ler a escritura, você pode ver isso. Os que cometem impiedade, alguns podem até durar, porque Davi também falou no Salmo. O salmista Davi falou que ele viu o ímpio prosperar. Então você não pense que toda prosperidade que vem é de Deus, não. Aí Deus falou para ele: mas eles têm os dias curtos. Ele não tem longevidade de dias. E quem pratica o bem, tem. Nós vemos hoje pessoas partindo aí com 90, 100 anos. Tem pessoas com mais de 100 anos que estão andando normal, falando normal, até trabalhando ainda. Então isso é a misericórdia de Deus, porque no Salmo 90, eu vou dar isso para você, a idade deixada por Deus é 70 anos. Muitos passam disso, chega aos 80, até passa, diz ali no Salmo 90, por causa da sua robustez. Mas o que passa disso é canseira e enfado. A Bíblia diz deste jeito que eu estou falando. É canseira e enfado. Porque o que é canseira e enfado? Porque é doença, é fraqueza. Você não sente mais os prazeres, a vontade de fazer trabalho, o trabalho que você fazia. Então tudo isso é a palavra de Deus. E eu vou até dar uma olhada aqui no Salmo 90 para você ver que eu não estou falando besteira, não. Eu estou falando a verdade. Eu já disse isso essa semana para uma farmacêutica. Perguntei se sabia. As pessoas falam que, porque agora o tempo agora o povo está vivendo mais. Sim, está vivendo mais, irmão. Eternidade, deixa eu ver aqui. A duração da nossa vida, Salmo 90, versículo 10. A duração da nossa vida é de 70 anos. Se alguém, pela sua robustez, chega aos 80 anos, o melhor deles é canseira e enfado, pois passa rapidamente e nós voamos. Então, o que, que você tem que lutar aqui? Para você ter, não, se você partir com 30 anos aqui, você ter a eternidade. Você partir em Jesus Cristo, na pessoa do Senhor, partir na palavra. Você é eterno, tanto como Ele é eterno. Porque vida eterna, meu irmão, é coisa que nunca teve princípio e nunca terá fim. Eterno é Deus. E a Bíblia diz que como Ele é, nós veremos. E como Ele é, nós seremos. Então temos que mudar nossos hábitos, temos que mudar nossas atitudes e segui-lo, né, buscando sempre a presença de Deus e pedindo a misericórdia dele, porque nós não somos nada, somos seres humanos, somos carne. E a carne só quer os prazeres. A carne deseja muito prazer, e hoje nós tem muita coisa para atrair hoje. Misericórdia. Tem muita coisa para atrair os seres humanos, para levar a pessoa para outros lugares, para fora do caminho. Eu falei que não ia ler nessa mensagem, mas vou ler nessa mensagem. Então você diz que diferença o faz, que fazemos, porque Deus nos disse para nos abstermos das coisas erradas. Porque Deus ressuscitou o corpo de Jesus Cristo. E se fosse esse o caso, então veja, não poderia haver uma mulher envolvida nisso. Se houvesse, então o corpo dele seria como o corpo de sua mãe, Maria. Porque ele teria tido uma relação sexual, ou ela teria uma relação sexual com ele. Mas ela não teve. Maria foi por sombra do Espírito Santo. Irmãos, veja bem a diferença disso, de uma mãe como a minha esposa, como qualquer mulher, e de Maria. Se tivesse qualquer relação com Maria, a não ser usada como incubadora, ele não teria ressuscitado. Ele não poderia ser ressuscitado de jeito nenhum. Ele é o profeta dos profetas, o Deus profeta. Então ele criou para si aí. Ele veio por meio da cobertura do Espírito Santo, que fez liberar um esperma, e assim está errado. O Espírito Santo, por meio da concepção imaculada, aleluia, ali ele criou tanto o esperma do homem como o da mulher. Jesus a chamou de mãe. Nunca encontro isso na escritura. Ele chamou de mulher. Isso é fresco, isso é por isso que está agindo do jeito que está agindo. Mulher, eis aí teu filho. Milhões de quilômetros mais perto dele do que ela está. Então, Maria estava ali. Mas você não vai encontrar Jesus chamando Maria de mãe. Você vai encontrar ele repreendendo ela com 12 anos de idade, quando ali eles foram para a festa de Jerusalém e esqueceram o menino lá, o jovenzinho, por 3 dias. Não é que eles esqueceram, era a obra de Deus. Caminharam 3 dias, pensaram que ele estava na companhia dos parentes, depois de 3 dias voltaram para trás e procuraram. E ela chegou e disse para ele, achou lá ele pregando para o sacerdote, com 12 anos. Eu e teu pai procuramos desesperadamente. Ele disse, mulher, não sabei que ia haver de tomar ou usar cuidar dos negócios do meu pai. Ele, se José fosse pai dele, ele estava na carpintaria, como Maria quis dizer. Então veja bem, a palavra repreende exatamente na hora. Se você não conhece isso, leia a Bíblia, você vai encontrar tudo isso na Bíblia. Agora, para isso você tem que ser um predestinado para entender, porque a Bíblia por interpretação é uma coisa, por revelação é outra coisa. Então eu não estou interpretando a Bíblia, estou aqui, nós temos um profeta que veio para nos revelar os mistérios que estavam escondidos durante todas elas, desde o Velho Testamento. O último profeta gentio, para a noiva gentia, veio pregar para nós, veio levar nós de volta a palavra, a fé apostólica. Então vamos aqui mais um pouco. Eu creio que as horas passam, né? Vamos aqui mais um pouco. E levantando ele, se tomou o menino e sua mãe de noite e foi para o Egito. Isso era José falando, sua mãe. E esteve lá até a morte de Herodes, para que se cumprisse o que foi dito, que eu disse aqui, né? E então Herodes, vendo que foi iludido pelos magos, irritou-se muito. Mas veja bem o que que é. E mandou matar todos os meninos que havia em Belém e em todo o seu contorno, em todo o redor ali, de 2 anos para baixo, segundo o tempo que os magos, né, que diligentemente inquiriram dos magos. Então se cumpriu o que foi dito pelo profeta Jeremias, que diz: em Ramá se ouviu uma voz de lamentação, choro e grande pranto, Raquel chorando e os seus filhos e não querendo ser consolado, porque já não existem, as crianças já haviam sido mortas. Agora eu vou passar aqui para o verso 19, nesta manhã, com você. Morto, porém, Herodes, eis que o anjo do Senhor apareceu num sonho a José, no Egito, dizendo: levanta-te e toma o menino e sua mãe, e vai para a terra de Israel, porque já está morto os que procuravam a morte do menino. Então Jesus foi perseguido desde o nascimento. Você acha que um filho de Deus, uma filha de Deus, não é perseguida aqui na terra? Claro que sim. Nós não somos. Ele disse: se ao madeiro verde fizer isso, se ao lenho verde fizer isso, quanto mais ao lenho seco? Ele estava falando dele. Então, nós somos bem diferentes, estamos... Ele veio em carne, mas ele nunca, a sua carne nunca viu corrupção. Porque ele era, além dele vir em carne como um bebê, ele era o Criador do mundo. Isso você pode ler no livro de João, capítulo 1, versículo 1.

terra de Israel. E ouvindo que Arquelau reinava, ó, ele ouviu que reinava na Judéia, em lugar de Herodes, seu pai, receou ir para lá, mas avisado em sonho por divina revelação, de novo, olha bem, foi para as partes da Galiléia e chegou e habitou numa cidade chamada Nazaré, para que se cumprisse o que fora dito pelo profeta: ele será chamado Nazareno. Então, aí, irmãos, veja bem quanta coisa que Jesus passou. Quanta coisa que José e Maria passaram. E você acha que aquele bebezinho que estava ali já não sabia de tudo? Ele precisava pegar 12 anos para saber tudo? Não, com 12 anos ele era mestre sem ir na escola. Ele era professor dos sacerdotes, dos anciões. E é só ele, meu irmão, minha irmã, só ele, somente nele, eu e você teremos a vida eterna. Por isso, quando você, a Bíblia diz, toda a família no céu e na terra toma um nome. De quem? Do Senhor Jesus Cristo. Mas não é tomar de falar o nome do Senhor Jesus, é tomar no seu batismo, é colocar dentro de você, é você ser emergido nas águas, sepultado com ele, como diz a Bíblia, no batismo, não é jogar um punhado d'água na sua cabeça, não. É sepultado com ele no batismo. Como é que sepulta o morto? É cobrindo totalmente de terra. Então, quando você desce as águas, ele próprio passou por isso. O Senhor Jesus fez isso. Foi até João e foi batizado no Rio Jordão. Não com os punhadinhos d'água, que nem você vê na televisão alguns covardes fazendo isso. Ele foi emergido nas águas. Não aspergido, ele foi emergido nas águas. João deitou ele de costas, cobriu as águas, cobriu. Ali significa sepultamento. Quando você levanta do batismo, ali significa morte e ressurreição, quando você está levantando. Se você torna-se um verdadeiro filho e uma filha de Deus, você está ressuscitando ali, sua vida é mudada. Vamos ouvir aí um louvor? Não sei qual louvor que o Wagner mandou, mas vamos ouvir aí um louvor e que Deus o abençoe a todos, né? Nossos irmãos ouvintes.

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1: É, graças a Deus. Então, aqui, eu quero ler uma escritura aqui, no livro de Lucas, capítulo 1, verso 35. Eu quero que você acompanhe, meu amado ouvinte, meu amado irmão, em Cristo Jesus, que nós vamos ler, vamos ver se nós encontramos aqui algumas escrituras que falam deste grande evento, deste grande Senhor, né? Senhor Jesus Cristo. Mas se eu for pegar aqui pelas escrituras, eu vou demorar um pouco mais. Vamos pelas escrituras aqui. Lucas, capítulo 1, verso 35. Olha, já peguei em cima aqui, ó. Lucas 1, verso 35. Veja aqui, ó. Respondendo o anjo, disse-lhe: descerá sobre ti o Espírito Santo e a virtude do Altíssimo te cobrirá com a sua glória, pelo que também o santo que de ti há de nascer será chamado Filho de Deus. Glória a Deus. Então, não é filho de homem algum, é filho de Deus. E no livro de João, capítulo 2, versículo 4, está aqui perto também, livro de João, capítulo 2, versículo 4. Vamos ver aqui, opa, já estamos aqui no último capítulo, João 2, 4. Disse-lhe Jesus: mulher, que tenho eu contigo? Ainda não é chegada a minha hora. Isso aqui foi lá na festa de Canaã, quando foi transformado água em vinho. Ela disse que: filho, acabou o vinho. Olha bem se ele chamou ela de mãe, viu? Olha isso aqui, meu irmão. Olha bem. Eu nunca chamei minha mãe de mulher, sempre chamei de mãe. Agora ele disse aqui, ó, as bodas em Caná, a água feita vinho, a água que se transformou-se em vinho. Então, quando acabou o vinho, ela chegou. Foi o primeiro milagre do Senhor Jesus aqui, se você quer saber. Ele não tinha feito nenhum milagre antes disso. Esse foi o primeiro. E ele disse isso para ela, João 2, versículo 4. Vou repetir para você. Disse-lhe Jesus: mulher, que tenho eu contigo? Ainda não é chegada a minha hora. Sua mãe disse à servente: fazei tudo quanto ele vos disser. Ela, na verdade, ele foi gerado dentro dela, mas nunca ele foi filho de Maria. Quer dizer, como eu fui filho da minha mãe com meu pai, com José. Ele foi filho de Maria, sim, mas da obra do Espírito Santo. Então, este é o Criador do mundo. Vamos ler aqui, João capítulo 1, já estamos aqui, vamos falar isso aqui. No princípio era o verbo, verbo é palavra, você sabe disso. O verbo estava com Deus e o verbo era Deus. Quer dizer, o verbo era a palavra e a palavra era Deus. Ele estava no princípio com Deus e todas as coisas foram feitas por ele. Presta atenção que não é por eles. E sem ele nada do que foi feito se fez. Nele estava a vida. A vida era a luz dos homens. A luz resplandece nas trevas e as trevas não a compreenderam. Houve um homem enviado de Deus, cujo nome era João. Este veio para testemunho, para que testificasse da luz, para que todos cressem por ele. Não era ele a luz, mas para que testificasse da luz. E ali estava a luz verdadeira que alumia a todo homem que vem ao mundo. Estava no mundo, o mundo foi feito por ele, Jesus Cristo, e o mundo não a conheceu. Veio para os seus, para os judeus, para que veio para o que era seu, e os seus não o receberam. Mas a todos quanto o receberam, deu-lhe o poder de serem feitos filhos e filhas de Deus, aos que creem no seu nome, os quais não nasceram do sangue, nem da vontade da carne, nem da vontade do varão, mas de Deus. E o Verbo se fez carne e habitou entre nós, e vimos a sua glória como a glória do unigênito do Pai, cheio de graça e de verdade. Então aqui, irmãos, está bem claro. Você pode percorrer todo o Velho Testamento, todo o Novo Testamento, você não vai encontrar dois deuses. Sempre foi Jesus. O eu sou, aqui do Velho Testamento, é o que diz lá no Novo Testamento, Jesus dizendo: eu sou o que era, o que é, o que há de vir, o Todo-Poderoso. Eu sou o que fui vivo, mas fui morto. Mas eis que estou vivo para todos sempre. Amém. Então esse é o Jesus que eu indico a você. Você tem que descer as águas neste nome. Você tem que viver por este nome, dando honra e glória a este nome. Este é o verdadeiro Deus e a vida eterna. Você pode talvez dizer: mas pastor, mas ele, Jesus, sim, Jesus é o verdadeiro Deus e a vida eterna. Ele é o único que tem, que te dá vida eterna. Ele ressuscitou ao terceiro dia dos mortos para que também nós um dia possamos ser ressuscitados. Mas vamos aqui um pouquinho nessa mensagem. Escute isso aqui. Eu creio que é aqui. Um pobre pastor seja expulso da igreja, vá em frente. Pastor, Deus te abençoe. Fique firme com a palavra. Não aceite nada. Ele subiu ao alto. O que ele fez? Ele abriu um buraco, uma porta, isto é, ao coração dessa semente de Abraão. Por quê? Porque se somos corpos de Cristo, se estamos mortos, se nós consideramos mortos e sepultados em Cristo, ressuscitado com ele na ressurreição. Ele é a cabeça do corpo. Onde está a cabeça, o corpo está com ela. Assim, nesta manhã, cada um que fez isto está sentado com ele nos lugares celestiais, com a semente real. Louvado seja Deus. Não há portas. Você não pode orar este tanto e dizer: ó, aqui está uma palavra. Eles te bloqueiam bem ali. Mas se nosso coração não nos condena, se sabemos que estamos andando nos mandamentos de Deus, nossa vida limpa, vemos isto, cada palavra que Deus ordenou nos guardando então a porta de todos os inimigos são possuída. Então peça o que quiser e vos será feito. Ele possuirá a porta do inimigo. Ó, irmão, que igreja seria essa? Então, Deus fez uma promessa a Abraão que a semente dele possuiria a porta dos inimigos. E a verdadeira semente real de Abraão não é Isaac, é Jesus Cristo. Porque Abraão creu, não duvidou nem um pouquinho, até ele teve um maior teste. Todo filho de Deus que vem a Deus tem que ser provado e testado. Abraão recebeu um duro teste depois que ele saiu de sua terra, da sua parentela que Deus pediu, se apartou das coisas mundanas. Ele ficou. E quando nasceu Isaac, ele não tinha herdeiro. Ele disse para Abraão que Abraão seria pai de muitas nações. Um homem que não tinha filho, uma mulher que era estéril, com 90 anos de idade, gente, tendo um filho e amamentando o peito, mas ele seria muitas nações, porque ele também, a verdadeira semente de Abraão era Cristo, porque ele creu de todo o teu coração, não duvidou de nenhuma palavra de Deus. E a Bíblia diz, isso foi imputado como justiça, não amputado, entenda bem, viu? Imputado. Isso foi, Deus puniu aquilo como uma justiça, que ele era um homem justo, que ele era um homem que guardava a palavra de Deus. E se você é uma semente dele, a semente de Abraão é a semente de Jesus Cristo. Então, se você tem essa parte, guarde dentro do teu coração. Guarde essas palavras que você está ouvindo e viva por ela, porque os dias são maus. Virão dias maus para frente, virão dias que você vai clamar, ó, porque eu não ouvi o que aquele homem disse. Porque eu não ouvi. Porque, irmãos, você pensa, hoje está tudo fácil. A tecnologia, a ciência. A Bíblia fala para nós ter cuidado com a falsa ciência. A verdadeira ciência de Deus. Deus deu essa inteligência para o homem. O homem está procurando destruir uns aos outros. Eu era menino, eu ouvia uma música sertaneja. Você vai falar, mas você vai falar disso? Você, sim. E eu me lembro, aquilo chamava-se de música sertaneja mesmo. Então, tomara que seja verdade que exista mesmo o disco voador. Que seja um povo inteligente para trazer para a gente a paz e o amor. Então, isso aqui, hoje, se trata de paz. Mas cada nação, uma está se armando mais que a outra. Para quê? É um fingimento de paz. A Bíblia diz, quando vós disserem a paz e segurança, repentina destruição virá. E eu estou aqui, custe a minha vida, custe o que custar. Jamais deixarei de anunciar toda a verdade de Deus. Paulo diz isso. A enfermidade é uma causa para a enfermidade. Há uma causa para essas coisas. E Deus, o Espírito Santo, está aqui para revelar isso. Eu lhes disse, por que vocês não recebem? Qual é o problema conosco? Não temos que nos perguntar: será que ele fará isso? Ele está fazendo o que você... O que você faz? Observe. Aquele profeta, ele não deu ouvido ao vento impetuoso. A glória de Deus, aleluia. Isso é bom. Agora, lembre-se, não estou condenando isso. Espero que todos entendam. Alguém disse: o irmão Brana, não crê em dizer glória a Deus? Aleluia. Bem, olhem para mim aqui em cima. Agora, eu creio em gritar, falar em língua e dançar no Espírito. Mas, irmão, quando você falha em ouvir aquela voz mansa e delicada, palavra, é isso que te prejudica, é isso. Elias sabia que todo aquele reavivamento estava acontecendo lá fora, mas ele estava... Isso nunca atraiu para fora. Mas quando ele ouviu aquela voz mansa e delicada de Deus, então ele foi atraído. Ele cobriu o seu rosto e saiu, porque Elias era a semente de Abraão. Seguindo a palavra: se vós estiverdes em mim e as minhas palavras estiverem em vós, você pedirá o que quiser e vos será feito. Vamos inclinar nossas cabeças. Então, aqui nós vemos, quando Elias pediu, ele desafiou os profetas de Baal, fizeram um holocausto, ele colocou, mataram o bezerro e colocaram ali uma parte do bezerro numa parte, no altar, e ele fez um altar, e ele mandou aqueles homens clamar. Eles clamaram até meio-dia. A estátua de Baal não respondeu. E ele ainda fez o altar, ainda jogou água na lenha de Elias. Não estava uma lenha sequinha, não. Jogou água bastante ali, ficou aquele rego d'água. E ele clamou, ele falou: grite mais alto para Baal, quem sabe ele está dormindo. Zombou deles. Eles, aí quando ele disse para Deus: Senhor, desça fogo do céu e consuma agora este holocausto. Desceu fogo do céu, queimou o bezerro que ele tinha feito ali. Queimou até a água, ficou tudo seco. Então, quando você está cumprindo a palavra, se vós estiverdes em mim, as minhas palavras estiverdes em vós, pedireis tudo o que quiser e vos será feito. Mas Elias não estava fazendo aquilo por bonito. Ele estava fazendo aquilo para mostrar que existe um Deus verdadeiro. Não um Deus de barro, um Deus de massa. Esse Deus enganoso, que as pessoas precisam carregar ele, sofrer. O Deus de Elias anda dentro de nós, anda dentro de mim e dentro de você. Que ele te abençoe. Eu já vou despedir, vou deixar o tocando aí. Deus o abençoe, ele vai tocar o profeta. Deus abençoe Adenilson, Deus abençoe todos os nossos ouvintes. Fique com Deus, se Deus o permitir, domingo que vem estaremos aqui. Deus o abençoe.
2: With expectancy.
3: O ar está repleto de expectativa.
2: The whole air is charged again.
3: Todo o ar está carregado novamente.
2: Expecting something to happen.
3: Esperando algo acontecer.
2: The world doesn't know what's fixing to happen.
3: O mundo não sabe o que está para acontecer.
2: But the church of the living God.
3: Mas a igreja do Deus vivo
2: knows what's going to happen.
3: Sabe o que vai acontecer.

0: charged with expectancy.
1: O ar está repleto de expectativa.
0: The old days of battling
1: and... Os velhos tempos de batalhar.
0: Shooting rifles and...
1: E atirar com fuzis.
0: Digging foxholes.
1: E cavar trincheiras.
0: That's all over.
1: Tudo isso acabou.
0: They claim the next war will...
1: Afirmam que a próxima guerra
0: be just two or three minutes.
1: Será de apenas 2 ou 3 minutos.
0: Someday some topsy-turvy person...
1: Algum dia, algum desordenado
0: go to blow his lid off and...
1: vai perder o controle.
0: Fire one of those bombs.
1: E disparar uma dessas bombas. E quando o fizerem, nós temos postos de escuta em toda parte para responder com disparo imediato. O mundo simplesmente não pode sobreviver a isso. Praticamente todos sabem que algo está para acontecer. Todos sabem disso.
0: You can talk to the sinner.
1: Você pode falar com o pecador.
0: You can talk to the merchant.
1: Você pode falar com o comerciante.
0: You can talk to anyone.
1: Você pode falar com qualquer um.
0: Oh, it's such an unresting time for the world.
1: E oh, é um momento tão inquietante para o mundo.
0: But you can talk.
1: Mas pode-se conversar
0: to a man or a woman
1: com um homem ou uma mulher
0: that's looking for him coming.
1: Que o está esperando vir.
0: And the glory is on their face shining out.
1: E a glória está no rosto deles, brilhando.
0: They're watching for that great event.
1: Eles estão esperando por esse grande evento.
0: So the whole air is charged again.
1: Assim, todo o ar está carregado novamente.
0: Expecting something to happen.
1: Esperando algo acontecer.
0: The world doesn't know what's fixing to happen.
1: O mundo não sabe o que está para acontecer.
0: But the church of the living God.
1: Mas a igreja do Deus vivo
0: knows what's going to happen.
1: Sabe o que vai acontecer.
0: They know that soon the trumpet will sound.
1: Eles sabem que em breve a trombeta soará.
0: And we'll see him come.
1: E o veremos vir
0: riding out of glory,
1: cavalgando da glória
0: on a white horse,
1: num cavalo branco,
0: the armies of heaven following him, and,
1: e os exércitos do céu seguindo-o.
0: Those that are dead in Christ,
1: e aqueles que estão mortos em Cristo
0: will be raptured and tucked up to meet him in the air,
1: serão arrebatados, elevados para se encontrarem com ele nos ares.
0: That's what we are looking for.
1: É isso o que estamos esperando.
0: We're longing for it.
1: Estamos anelando por isso.
0: All this great neurotic age that we're living.
1: Oh, esta grande era neurótica em que estamos vivendo.
0: Just not no time for nothing.
1: Não há tempo para nada.
0: Just climbing and
1: só correndo.
0: Jerking and
1: e empurrando.
0: Grabbing
1: e arrancando.
0: Why, it's a terrible day.
1: Ora, é um dia terrível.
0: So will it be at the coming of the Lord.
1: Assim será na vinda do Senhor.
0: There's many restless people today.
1: Há muitas pessoas inquietas hoje.
0: That knows that something's fixing to happen.
1: Que sabem que algo está para acontecer.
0: But they'll never see him.
1: Mas elas nunca o verão.
0: For he will come in the stillness of the midnight.
1: Porque ele virá no silêncio da meia-noite.
0: Catch away that little church.
1: Para arrebatar aquela pequena igreja.
0: That's long.
1: Que está anelando.
0: Waiting.
1: E esperando.
0: And expecting to see him.
1: E na expectativa de vê-lo.
0: That's the ones he'll come and catch away.
1: São esses que ele virá arrebatar.
0: Many of the world who is
1: muitos do mundo
0: living on the clamors,
1: que estão vivendo dos encantos
0: and the feasting their souls,
1: e banqueteando suas almas
0: upon the things of the world,
1: nas coisas do mundo
0: never know what happened,
1: nunca saberão o que aconteceu
0: until the church has gone into glory,
1: até a igreja ter ido para a glória.
0: For he will come as a thief in the night.
1: Pois ele virá como ladrão de noite
0: and catch them away,
1: e os arrebatará.
0: So we can see where...
1: Assim, podemos ver
0: back again to the same place.
1: Que estamos de volta ao mesmo lugar.
0: Now,
1: agora,
0: we find out that
1: descobrimos que
0: this expectation,
1: esta expectativa
0: that God comes to those who,
1: de que Deus vem àqueles que
0: all through the scriptures,
1: no decorrer de todas as escrituras
0: it's been the same thing,
1: tem sido a mesma coisa.
0: He always appears to those who are expecting him.
1: Ele sempre aparece àqueles que estão esperando por ele.
0: Always to those who are wanting to see.
1: Sempre àqueles que estão querendo vê-lo.
0: And I'm sure that
1: e tenho certeza
0: that's the hope
1: que essa é a esperança
0: that's on our hearts tonight.
1: Que está em nosso coração esta noite.

0: Paranapanema e a hora certa.
1: 8 horas. 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

0: dia, Piraju, bom dia, região, bom dia, ouvindo a Hora da Bênção, muito bom dia, meu amigo, pai de família, minha amiga de casa, bom dia para você, meu jovem, minha jovem, a criança, o vovô e a vovó, estamos de volta com você para apresentar o seu programa Hora da Bênção, uma gentileza da Igreja Apostólica El Shaddai, localizado na Avenida Vereador Milton Espínola, número 520, na Vila José Laíno. A direção e apresentação desse programa é do apóstolo Antônio do Vale, na técnica Adenilson Gama, direção geral do Espírito Santo. Muito bom dia. É isso aí desse domingo abençoado, domingo gelado, muito frio. Aqui estamos com você para dar sequência ao programa Hora da Bênção. E eu quero mandar meu abraço aos nossos queridos colaboradores do nosso programa: Adriana dos Santos Araújo, Alexandre Barroso do Vale, Ana Júlia de Souza Espúrio, Aparecida Conceição Alves, Aparecido Sabino Mendes, Benedito Alves de Barros, Bernardo Moreira de Souza, Caleb Arroz do Vale Silva, Camila Aparecida de Barro Silva, Célia Maria Simões Sabino, Cida Lopes, Tereza Paiva do Nascimento, Davi Luciano Rosa Barros, Douglas Morales Franco, Emanuel dos Santos Araújo, Estevão Araújo Borges, Iracema Simões, irmã Aparecida, Isaac Luiz Barro Silva, Isaac Araújo Souza Ribeiro, Isaac Pedro de Oliveira, João Vitor Barroso do Vale Silva, José Marcelo Santos Araújo, José Vitório Barro Crivate, Kaique Barroso do Vale Silva, Luiz Osmar Barro Crivate, Luiz Fernando Araújo, Márcio Santos Araújo, Marcelo Gomes de Araújo, Maria Aparecida Alves Brizola, Maria Aparecida Alves de Almeida, Maria de Lude Domingues, Maria Gomes de Araújo Camargo, Maria José, Maria Isabel dos Santos, Maria dos Santos, Maria Júlia Martins, Moriá Barroso do Vale Silva, Nelson Monteiro, Oscar Antônio dos Santos, Pamela Rocha do Vale, Patrícia de Lima da Costa, Paulino Gomes de Araújo, Paulo César Barro Crivate, Pastor Vale Mendes de Lima, Pedro Henrique Gomes Lemes, Reginaldo Antônio de Lima, Rosalina Monteiro, Roseli de Oliveira Hernandes, Sabrina de Melo Mendes, Silvio dos Santos, Vera Lúcia Felipe e Ivete de Oliveira Silva. Que Deus abençoe aí nossos amados colaboradores do programa, que Deus possa abençoá-los poderosamente. E nós vamos tocar o primeiro louvor com Refúgio de Adoração cantando Deserto.
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0: O deserto não te mata, ele te prepara. Deus ainda vai fazer.
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0: É, louvado seja o Senhor nosso Deus. Vamos prosseguindo com o nosso programa. Lembrando que hoje, domingo, às 19 horas, nós temos culto lá na Igreja Apostólica El Shaddai, tá bom? Hoje, às 19 horas, o nosso culto ali na Igreja Apostólica El Shaddai, um domingo de comunhão, é a comunhão do corpo e do sangue de Jesus, a noite da Santa Ceia. Hoje, a Santa Ceia do Senhor é uma noite muito espetacular, muito abençoada, aonde tenho certeza que a graça, o poder e a glória de Deus estará se manifestando ali. E eu convido a você com sua família para que juntos possamos cultuar ao nosso Deus e nos reunir ali como igreja, nos reunir como igreja em adoração, em louvor, aquele que está acima de tudo e de todos, né? O Senhor nosso Deus. Você é o nosso convidado em nome de Jesus, tá bom? E agora nós vamos mandar aqui o nosso abraço aos aniversariantes, né? Aqui temos o dia 28, aí completou 9 aninhos de vida, o Isaac Pedro de Oliveira. Ô Isaac, parabéns, garoto, né? Recebe parabéns dos seus pais, Júlio, César e da Simone, dos seus avós, Márcio e Zé Nil, lá no sítio da Brudê, tá? E também Caleb, né? Dia 29 completou aí também mais um de vida, o Caleb Barroso do Vale Silva. Eu posso dizer que é o meu neto, né? E que Deus abençoe. Parabéns, recebe os parabéns dos seus pais, Débora, Creito, seus irmãos, Kaique, João Vitor da Moriá e de todos os seus tios. Parabéns aí, Caleb. Recebe os parabéns dos avós, apóstolo Antônio, apóstolo Conceição, que Deus possa abençoá-los poderosamente aí, os aniversariantes, né? O Isaac Pedro de Oliveira, dia 28, e o Caleb, dia 29 de maio. Parabéns, que Deus abençoe. E nós vamos tocar o louvor com a Aline Barros, oferecendo aí para os aniversariantes, que são crianças, né? Com a Aline Barros cantando a Arca de Noé. Vai pra vocês aí, criançada, que Deus abençoe.
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0: É isso aí, gente. Vamos continuando o nosso programa aqui. Mandou um abraço aqui pra minha esposa, a Aposta Conceição. Ela acabou de me ligar, né? Eu acabei falando de aniversário errado. Mas tudo bem. Parabenizei mais uma vez os garotos, né? Mas, na verdade, os aniversariantes agora é dia 5, completou mais um de vida. Deixa eu ver aqui. A irmã Maria Aparecida Alves de Oliveira. Parabéns à nossa irmã Maria Aparecida Alves de Oliveira. E também a irmã Aparecida, que Deus abençoe grandemente as vidas aí das irmãs, que dia 5 completaram aí mais um ano de vida. Que Deus abençoe poderosamente, em nome de Jesus, tá certo? E nós vamos tocar o louvor com Rose Nascimento, Jesus, a dose mais forte, oferecendo aí para as aniversariantes. E também para a irmã Conceição Alves, que está nos ouvindo, que gosta muito desse louvor, né? Jesus, a dose mais forte. Vai também lá para a irmã. E para todos que estão ouvindo o nosso programa, né? Que Deus possa abençoar. Para a irmã Célia Sabino, que também gosta muito desse louvor. Deus abençoe.
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0: Danilo e a esposa dele, Cíntia, e as crianças e toda a família, para o pai Cidinho. E Tânia Regina Tai, estamos muito nervosos. Pode deixar que vamos orar sim, tá bom? Eu vi lá essa mensagem que a senhora mandou no privado, mas pode deixar, vamos estar orando para toda a família aí em nome de Jesus, tá bom? Tem mais um pedido aqui. Bom dia, pastor Antônio do Vale. Peço oração para minha mãe, dona Lídia, meus irmãos, meus filhos, meus netos. Isabel Cristina de Jesus, gostaria de ouvir Sara Faria, Sobrevivi. Ok, vamos ouvir então aí Sara Faria cantando Sobrevivi, e nós vamos estar orando por todas essas famílias, por todas as pessoas que pediram oração, tá bom? Deus abençoe em nome de Jesus.
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3: Louvado seja o nosso Deus. Vamos continuando aqui com o nosso programa, né? Ontem foi aniversário também, né? Do Davi Rosa de Barros, né? Que aí completou mais um de vida. Parabéns aí para o Davi Rosa de Barros, que é o neto da irmã Benê, da Benedita Alves de Barros, né? Que Deus abençoe e lhe conceda muitos anos de vida e saúde, Davi. Deus abençoe poderosamente a tua vida, tá? Nós vamos tocar aqui um louvor, oferecendo aí pro Davi e para todas as crianças. Deixa eu achar um louvor aqui, nós já vamos mandar para vocês aí, tá bom?
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0: Sabe cantar isso?
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2: Vamos tocar aqui para o Davi Pedro de Barros, que completou mais anos de vida, né? E para toda a criançada, uma linda canção com Aline Barros, Pula, Pula. Vamos ouvir aí. Pra toda a criançada, especialmente pro Davi Pedro, que aniversariou ontem, né? Deus abençoe grandemente. Vamos ouvir essa canção linda.
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1: É isso aí, você ouviu aí a Aline Barros cantando Pula, Pula, para criançada, né? Que Deus abençoe toda a criançada que está nos ouvindo e também o Davi Pedro Rosa Barros. Nós vamos continuando o nosso programa, agora vamos mais um louvor. Depois desse louvor, aí eu volto com a palavra do Senhor, né? Nós vamos tocar agora com o Ministério Além do Véu, Nasci para Vencer. Esse louvor quero oferecer para todos os nossos ouvintes, para a irmã Creuza Jorge Cassiano, que está nos ouvindo, e também para todos que estão ligados em nosso programa, especialmente para minha esposa, pastora Apóstola Conceição, que gosta demais desse louvor, né? Nasci para Vencer, canta Ministério Além do Véu.
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0: É isso aí, gente, eu tenho aqui mais duas solicitações. Bom dia, pastor Antônio, sou Suzy Braceiro, aqui da Rua 13 de Maio. Ouvindo o seu programa, gostaria de pedir oração para toda a minha família, o meu menino Heron e meu irmãozinho especial Elcio e todos que ouvem o seu programa. Que Deus abençoe o senhor e sua família também. Amém. Obrigado, irmã Suzy, Deus abençoe também, estaremos orando sim, tá bom? Tem aqui mais um pedido, bom dia, apóstolo Antônio do Vale, tudo bem com o senhor? Graças a Deus. Peço oração para toda a minha família e a família do senhor, para minhas filhas, Sueli e Gisele, minhas netas, Letícia e Manuela, que Deus abençoe grandemente. Ok, estaremos orando sim, dona Maria Aparecida, que Deus abençoe também a senhora e sua família aí, tá bom? E nós vamos agora com a palavra do senhor, depois voltaremos junto.
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0: Evangelho segundo Marcos. Diz assim: depois foram para Jericó, e saindo ele de Jericó com seus discípulos e uma grande multidão, Bartimeu, cego, filho de Timeu, estava sentado junto do caminho, mendigando. E ouvindo que era Jesus de Nazaré, começou a clamar e a dizer: Jesus, filho de Davi, tem misericórdia de mim. E muitos o repreendiam para que se calasse. Mas ainda mais ele clamava: Filho de Davi, tem misericórdia de mim. E Jesus, parando, disse que o chamasse. E chamaram o cego, dizendo: tem bom ânimo, levanta-te que ele te chama. E ele lançando-se de si a capa, levantou-se e foi ter com Jesus. E Jesus, falando, disse-lhe: que queres que eu te faça? E o cego lhe disse: mestre, que eu tenha vista. E Jesus lhe disse: vai, a tua fé te salvou. E logo viu e seguia Jesus pelo caminho. Amém. Amados, aqui nos fala a respeito da cura de um homem cego. A Bíblia diz que esse homem, ele era cego, vivia mendigando, pedindo esmola para se sustentar. E naquele momento ele estava ali à beira do caminho, quando ele ouviu o som da multidão que passava, e ele pergunta para alguém o que está acontecendo, quem está passando, e disseram que era Jesus. E aquele cego, com toda a esperança de voltar a ver, com toda a esperança que seus olhos fossem abertos, ele começou a clamar e dizer: Jesus, filho de Davi, tem misericórdia de mim. Cristo, filho de Davi, tem misericórdia de mim. E ele clamava, e o pessoal, alguém falava: fica quieto, cego, cala a tua boca, ele não vai te atender. Jesus está muito ocupado. Mas quanto mais mandava que ele se calasse, ele clamava cada vez mais forte. E ele dizia: filho de Davi, tem compaixão de mim. E Jesus, em meio à multidão, ele ouve o som daquela voz clamando por ele. E ele diz, pergunta: quem me chama? E disseram: olha, Senhor, é aquele cego, Bartimeu. deve estar querendo receber alguma coisa de ti. Ele disse, diga-lhe que eu te chamo. E foram lá e disseram, olha, Bartimeu, tem bom ânimo, porque o mestre te chama. E diz a palavra de Deus que aquele homem tão feliz da vida, ele dá-lhe um salto, levanta do chão, lança de si aquela capa que ele carregava, aquela capa pesada de tristeza, pesada de angústia, pesada de tanta situação. Aquela capa que ele carregava, que talvez seria uma capa suja, imunda, de tanto andar, de tanto ele cobrir com ela ali pelas esquinas, pelos becos aonde ele dormia. Mas quando ele ouve dizer que Jesus o chama, ele lança de si aquela capa e ele vai encontrar com Jesus. E Jesus, ao vê-lo, pergunta para ele, diz, o que quer que eu te faça? Ele diz, Senhor, eu quero ter visto, eu quero poder enxergar, eu quero abrir os meus olhos e ver. Jesus olhou e disse, então vê, a tua fé te salvou. A tua fé te salvou. E imediatamente aquele homem, seus olhos abrem e ele começa a enxergar. E ele glorifica ao Senhor por ter dado tão milagre à sua vida. Amados e amadas, você que me ouve nesta manhã, talvez você está com problema, com situação difícil e você não sabe o que fazer. Faça como cego, clame ao Senhor. A palavra de Deus diz em Jeremias capítulo 33, verso 3, clamas a mim e responder-te-ei e anunciar-te-ei coisas grandes e firmes que tu não sabes. Então, meu amado, se você está com problema, você está enfermo, está com luta, clame ao Senhor. Foi o que aquele cego fez quando ele viu que Jesus passava, ele começa a clamar, Jesus, filho de Davi, tem misericórdia de mim. E Jesus ouviu sua voz. Se você clamar, o Senhor vai ouvir a tua voz. Se você buscar dele, entregar a tua vida, ele vai te atender, ele vai te ouvir, amado. Ele vai solucionar o teu problema. Ele vai curar as suas enfermidades. Aquele homem era cego, vivia mendigando. A partir daquele momento que ele tem um encontro com Jesus, a sua vida é transformada. O milagre acontece sobre ele. A Bíblia diz que as pessoas sofrem por falta de conhecimento. E o Senhor lhes dá a oportunidade para que busque de Deus o conhecimento, busque de Jesus a solução. Talvez se aquele cego tivesse ouvido as pessoas que falava para ele se calar, ele não alcançaria o milagre. Mas quanto mais falavam para ele se calar, mais ele clamava: Jesus, filho de Davi, tem misericórdia de mim. E assim também, amado, digo para você: clame ao Senhor. A tua solução está nas mãos de Deus. O seu problema tem solução. Não existe diante de Deus problema sem solução. A sua enfermidade tem cura, sim, em nome de Jesus. Para o Senhor não existe enfermidade que não tenha cura. Aquele homem era cego. Ele era cego. E quando ele encontra com Jesus, a sua situação muda porque ele passa a enxergar. Amado, tem muitas pessoas que vivem cego espiritualmente. Vê com os olhos, mas não entende com o coração, não vê a realidade espiritual, a realidade da vida. Tem muita gente que é cego e surdo, não vê as maravilhas de Deus, não ouvem o que o Senhor está lhe dizendo. Portanto, eu te digo nesta manhã, clame ao Senhor. O Senhor diz: clama a mim e responder-te-ei. Aquele cego fez isso, clamou a Jesus e Jesus o ouviu. Eu quero neste momento orar por você. O Senhor, ele quer ouvir a tua voz aí onde você está. Clama a ele, diga: Senhor, eu preciso de tal coisa. Senhor, eu estou sofrendo isso, aquilo. Converse com ele. Clame. Eu vou orar por você. Coloque-se no teu rádio agora, tua vasilha com água, sua peça de roupa, e nós vamos orar.
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soberano Deus Todo-Poderoso, em nome de Jesus, nesta manhã, eu venho te apresentar a vida, Senhor, de todos os meus ouvintes, de A Hora da Bênção. Eu oro, meu Deus, neste momento, pela vida de cada um dos nossos irmãos, pela vida de todos os nossos colaboradores do programa, esses irmãos que têm, Senhor, nos ajudado a manter o programa no ar, que eles sejam alcançados onde quer que eles estejam e que receba de ti, Senhor, a graça dos céus. Eu oro pelos aniversariantes que completaram, Senhor, mais um ano de vida, em nome de Jesus. Oro pela vida de Davi Pedro Rosa de Barros. Oro pela vida, Senhor, da irmã Maria Aparecida Alves de Almeida. Também pela vida da irmã Aparecida, que completaram mais um ano de vida. Que o Senhor os abençoe poderosamente, derramando a tua graça, a tua bênção. Eu oro pela vida da nossa irmã Benedita de Barros, pela vida da Célia Maria Sabino, de Maria Simões Sabino, que o Senhor alcance essas vidas com bênção, com milagres, em nome de Jesus. Eu oro apresentando, meu Deus, nesta manhã, também a vida do nascida, sua casa, sua família, em nome de Jesus. Apresento a vida da Tânia Regina Thay, a vida do seu filho Danilo, da sua Nora Cíntia e todos os seus filhos, que sejam alcançados com bênção e com milagre, em nome de Jesus. Oro também pela vida da Isabel Cristiano Jesus, da dona Lídia e também de todos os seus filhos, seus netos, em nome de Jesus, que o Senhor abençoe poderosamente para a glória do teu santo nome. Apresenta a vida da Suzy Braceiro, a vida do seu filho Heron, do seu irmão Elcio, de toda a sua família, que o Senhor abençoe grandemente, Senhor, em nome de Jesus. Apresento a vida de Dona Maria Aparecida, sua família, suas filhas, Sueli Gisele, sua neta Letícia Emanuela, que essas vidas, Senhor, sejam alcançadas, que o milagre seja sobre cada um deles, que o Senhor alcança, Pai, cada uma dessas pessoas com bênçãos e milagres, com curas, com libertação, em nome de Jesus. Pai, eu te apresento a minha vida da Rosalina Monteiro e da sua família. Apresento esse copo com água que está em cima do rádio, essa peça de roupa, que ao tomar essa água, essas pessoas alcance o teu milagre, em nome de Jesus. Amém e amém, Senhor.

0: É isso aí, gente. Aqui nós vamos chegando ao final do nosso programa. Lembrando que hoje nós temos culto às 19 horas, lá na Igreja Apostólica Oxadai. Hoje é a noite da ceia do Senhor, da comunhão do corpo e de Cristo, do sangue de Cristo, tá bom? Hoje é um domingo de comunhão. Eu convido você, com a sua família, venha participar. Na sexta-feira, às 20 horas, nós temos ali nosso culto de avivamento e convidamos você para que venha participar também conosco, tá bom? Um abraço, um bom domingo, uma ótima semana, que Deus abençoe a cada um de vocês. Tenha um bom domingo, tenha uma ótima semana, no nome de Jesus. Deus abençoe vocês todos, abençoe também o Gama, que tem nos ajudado com sua sonoplastia. Deus abençoe, em nome de Jesus.
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0: Você fica aí com o Lani Azevedo cantando Bendito Serei. Tchau, tchau. Até domingo que vem.

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Aí, agora 9 horas e 10 minutos, 9 e 10, já de volta. Segunda parte, vamos até às 11 da manhã deste domingão, dia 7 de junho de 2026. Estamos juntinhos e vamos juntinhos na melhor sintonia com o melhor da música sertaneja no seu rádio para este domingão. 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Nosso abraço, ótimo domingão aí para todo mundo. Então vem comigo.

0: rapaz, 9:20, 9:20, já esquentou a canela aí ou não? É, alô, Luizão, o Luizão é a Valéria, né? O Luizão, carinha, dona Valéria, estão dançando lá, né? É, rapaz, é esquentar o frio aí, rapaz, o frio foi e voltou, rapaz. Uma serraçãozinha ali fora, vai que tá quentinha, tá me esquentando aqui, né? Ah, bom dia, Gama, oi, é nós aqui, assando frango aí, arroio, Neco. Pessoal sempre ligado com a gente aí, aos domingos, né, toda semana aí, sempre na sintonia da 99.1 FM. Toca aí, Teodoro Sampaio, aqui pra ela, certinho, arroz. E o Neco estão na sintonia com a gente aqui. Com a gente também, né? Deixa eu ver quem mais aqui. Deixa eu ver quem é aqui. É áudio, né? Áudio. Daqui a pouquinho a gente vai ouvir o áudio aí. Bom dia, Gama. Eu gostaria de ouvir a música Cê Tá Cruzando a Fronteira, com Ana Castela, aqui do bairro. Bairro dos Pereira. Quem que tá falando aqui? Quem que é, rapaz? Ah, sim, a Maria Eduarda. A Maria Eduarda, que está sempre na sintonia com a gente, quer ouvir aí Cruzando a Fronteira com Ana Castela. Daqui a pouquinho a gente roda aí também, tá bom? Mandou um oi aqui, quem que é? A Eduarda, Maria Eduarda Palhares. Alô, Maria Eduarda Palhares, sempre na sintonia com a gente também. Aquele abraço aí. Em 9:22.
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Ai, tá bonito, né? Jesus! Sabe aquela placa de aviso? Cuidado, perigo, você me ultrapassa. Fica de longe. Já esqueci a letra.

Tá aí agora 9 horas e 30 minutos, 9 e meia da manhã, dessa manhã de domingão aí, manhã fria de domingo. Não é domingão, domingão é dia de estar tranquilão, né? Preparando o almoço, tá na churrasqueira, tá quentinho, né? Pessoal ligado com a gente aí, 99.1 FM, hein? Nosso abraço a todos de Piraju e na região aí, hein? Deixa eu ver quem mais aqui com a gente. Oi. Ah, Maria Eduarda Palhares, na sintonia com a gente. Daqui a pouquinho a gente vê o que que tem aqui. Olá, bom dia, Gama. Toca a música aí. Eu perdi com o Eduardo Costa. Tem um ótimo domingo. A Valéria, né? Valéria e o Carinha. Alô, Valéria, beleza aí? Não, Valéria Domingues? Ah, Valéria e Cristina Domingues, né? Na sintonia com a gente aí, né? Também, deixa eu ver aqui, Zezé de Camargo e Luciano, gostaria de ouvir uma música com Zezé de Camargo.

0: O Luciano, amigos, quem que é? Quem que é? Deixa eu ver aqui quem é. A Maria de Lourdes. Ô Maria, bom dia, tá lá no Teto 2. Sintonia com a gente também, a Maria, hein? Deixa eu ver quem mais aqui, o Edinho. Tá na sintonia com a gente, tá lá na Codes Paulo, né, Edinho? Bom dia. Gama, gostaria de ouvir a música César e Paulinho, né? Nunca mais, né? Daqui a pouquinho a gente roda aí o Edinho também, né? Nunca mais, César e Paulinho, né? Pra mim, beijo pra todos os ouvintes aí, tá bom? Então daqui a pouquinho a gente roda também o César e Paulinho aí também, né? Deixa eu ver quem mais aqui, bom dia, amigo Gamolito. Aqui é o Rubens de Oliveira Candiota, bom domingo. A você também, falou Rubinho, sempre na sintonia com a gente aí, né? Certinho? Vamos que vamos, 9 horas e 32 minutos agora, pessoal nos bares da cidade, sempre na sintonia com a gente. Pessoal lá do Bar Tricolor, né? O Clóvis, a Verinha. Também pessoal lá do Doreto, na sintonia com a gente, aquele abraço lá na Várzea. Só isso também com o rádio ligado na 99.fm. Pessoal lá da Vila São Pedro também com a gente. Também o pessoal do centro da cidade e o pessoal lá dos bairros, né? O bairro do Castilhão. Ah, o pessoal do Castilhão. Tá a Maria Ferreira, o 15, Vaguinho. A Maria... A Fernanda Crespo, né? Sempre na sintonia com a gente também. Aquele abraço a todos vocês aí, tá bom? Também aqui sempre sendo na sintonia com a gente, pessoal do Framboyant. Um abraço, pessoal do Framboyant. Teto 1, Teto 2, né? Um abraço aí pro Marcião, Dona Tereza Morim, pro Benedito Machado, Luzia Machado, Dona Alice, quem mais? A Rosa Maria Florencio Santos, Zé Carlos, o Oswaldinho Pescador, Dona Angelina, na sintonia com a gente, o Geraldão Felício, quem mais também? Tá? O Marcos Chagas e todo o pessoal aí, o Dirceu Borboleta, pessoal sempre ligado com a gente, o Augusto Costa, um abraço a todos aí do Teto 1, Teto 2, sempre na sintonia com a gente, pessoal do Bar do Orlando. Quem mais? Pessoal lá do Bar do Luiz, pessoal do Bar do Zezão, na sintonia com a gente, aquele abraço a todos aí. Vamos erguer o som, ergue, levanta o som aí, e nós vamos escutar mais uma.
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0: Aí o Eduardo Costa, eu perdi você, indicação da Valéria Rodrigues aí, né? 9:39 agora.
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1: Aí agora 9:52, 9:52. Dona Lídia, tá ligado com a gente, né, Dona Lídia? Nosso abraço. Sempre na sintonia lá no Teto 2. Dona Lídia, o Toião, né? Quem mais? A Tia Cida, né? Também a Sebastiana. Todo o pessoal aí sempre na sintonia com a gente também neste domingão, hein? Também o Alcir Marquete. Alô, Alcir! Beleza aí, tá lá na Codas Paulo também, né? Tá por lá o Marrom Pedreiro. Todo o pessoal aí da Codas Paulo também. Nosso bom dia. Ótimo domingão pra todos aí, hein?

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1: Aê, Júlio Iglesias e Zezé de Camargo e Luciano. Dois amigos.
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1: Aí, agora 9h57.
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1: É isso aí, até às 11, estamos juntinhos e vamos juntinhos na melhor sintonia 99.1 FM de Piraju para todo esse mundão, hein? Você tá no sítio Chácara das Fazendas em Piraju na região, nosso abraço, ótimo dia, ótimo domingão para todos aí. Pessoal lá no Os Pereiras, sempre na sintonia com a gente, né? Pessoal também do Recanto das Garças, oh, pessoal aí sempre ligado com a gente. Tá o Edinho, né? O Edinho fez aniversário aí, né, Edinho? Beleza aí? Sempre na sintonia com a gente, a Célia. Também tá por lá o Rocão, Dona Creuza, o Zé Antônio, o Cirineu, o Jorginho, quem mais? O Flavinho. Pessoal sempre ligado com a gente aí, o Maurão. Ô, oh, Maurão, beleza aí? Pessoal sempre na sintonia com a gente lá no Recanto das Garças. Também a Priscila, o Messias. Sempre com a gente aí na 99.1 FM. Aquele abraço, ótimo domingo pra todos aí, tá bom? 9h58, Paulinho Baltazar, sempre ligado com a gente, né, Baltazar? Beleza aí, rapaz? Tá sintonia com a gente também, hein? Aquele abraço, hein? Tá bem? O pessoal aí, lá no Conjunto José Ribeiro, na sintonia com a gente. Também no Jardim Planalto. Ah, o pessoal do Jardim Planalto, sempre na sintonia com a gente. Também lá no Vitor Cunduva Júnior, Zé Camargo. Ô, Zé Camargo, você tá bom, rapaz? Zé Camargo, sempre na sintonia. Tá por lá também a... como é que chama lá? Uixe, sumiu agora aqui, rapaz. A Natalina, sempre na sintonia com a gente, né? Natalina, a Neuza, todo o pessoal aí, do Vitor Conduva Júnior, sempre ligado com a gente. O Sérgio Garcia, tá o Dr. Montanher, né? A Jana Aguinaldo, todo o pessoal aí, nosso bom dia. A Rosélia na Vila Jurumirim, né? Lá o pessoal da Vila Jurumirim, sempre na sintonia com a gente. A Rosélia, né? Também da sintonia com a gente, o Mandioquinha, o Zequinha, beleza aí? O seu Ângelo Gentil, sempre na sintonia com a gente, né, seu Ângelo? Belezeira? Tá bem? O Caetaninho, alô, Caetano, beleza aí, rapaz? Veio o Carlinhos, né? Pessoal aí do plantão também, lá do The Wasp, na sintonia com a gente, pessoal da Guarita. O Arnaldo Samambaia, alô, Arnaldão, beleza aí? Sempre ligado com a gente. A Elizabeth, né? A Lourdes, pessoal lá do Tibiriçá. Suzy Braceiro na 13 de maio. Também o seu Pedro de Assis, lá do Nova América. Alô, seu Pedro, o senhor tá bom? Também o Ditão Fernandes, lá no Teto 2. Alô, Ditão Fernandes, bom dia. Também na sintonia com a gente, o seu Nelson Monteiro. Tá lá na Vila Júlio Menin, também na sintonia com a gente. Alô, seu Nelson. O Nelson de Almeida também, sempre na sintonia, né? Isso, seu Madruga. Também a Lucinho e o Paulinho. Alô, Lucinho, alô, Paulinho. O Juvenil, que pediu aqui, daqui a pouquinho o Rick Renner, filha, né? Também seu Luiz Carlos Rosa, lá em Tejupá. Alô, seu Luiz, tudo bem por aí? Tá sempre na sintonia. A Maria Aparecida, lá no Alto da Bela Vista, também na sintonia com a gente. Pessoal lá do bairro Cascavel, né? Família Hip, sempre na sintonia. O professor Brandão, alô, professor, também na sintonia com a gente. Também... quem está ligado com a gente é a Rose, o Cidão Honório, lá na Codes Paulo. Também o Paletó, ô, oh, Paletó, tá lá em Manduri. Sempre na sintonia com a gente. Abraço pro Valdeci, pro Heitor, pro seu Zé. Também a dona Zélia Santana e o seu João Ortiz estão lá em Santa Cruz do Rio Pardo. Na sintonia com a gente. Também quem sempre está com a gente é a Célia Gonçalves. Alô, Célia Gonçalves. Sempre na sintonia com a gente também. A Bete, alô Bete, bom dia. A Maria Rosa tá na sintonia com a gente também. E o pessoal aqui, né, o Edinho, né, a Arroio Neco, pessoal aí sempre na sintonia. O Zé Corá, alô Zé Corá. Também o Paulo, alô Paulão, beleza aí, sempre na sintonia com a gente. O Paulo Emílio, né, um abraço também pro Zé Sogueiro Danilão, alô Danilo, beleza aí, rapaz, sempre na sintonia com a gente. Também lá na padaria Fogaço, Tiagão. O Tiagão. Alô, Robert Val Ripley, tá lá no Castilhão também, hein? Também o seu Adão, lá no Teto 2. Alô, seu Adão. A Benê Biantini, sempre na sintonia com a gente. Aquele abraço, hein? Também a dona Irene Aparecida Andrade, né? O Chiquinho Argola. Ô, Chiquinho. Sempre na sintonia com a gente. O Chiquinho, dona Irene. Pessoal sempre ligados em 99.1 FM. O Marcelão Lima. Marcelo Lima, lá no Jardim das Figueiras. Na sintonia com a gente também o Carijó. Alô, Carijó, o Zé Corá. sempre na sintonia com a gente da TV de Sá. É, o Zé Curá tá lá na Nova América, né? E o Carijó tá lá na Tibiriçá, na sintonia com a gente. E o João do Ouro, alô João, o João do Ouro na sintonia com a gente. A Rosa, né? A Rosa lá da Reciclagem, Planeta Vivo, sempre na sintonia com a gente também. Aquele abraço a todos vocês aí. A dona Dolores Fernandes, sempre na sintonia com a gente também, né, dona Dolores? Nosso abraço na sintonia da 99.1 FM, deixa eu virar aqui. Tá vendo? Marcelão Corintiano. Alô, Marcelão. Bom dia. Tá vendo? Pessoal do Banco da Terra fazendo a série. Roseli de Souza tá por lá. Tá vendo? O Nilton, a Janete lá na feira. O pessoal da feira aí sempre na sintonia com a gente. Clodoaldo Aleira. Dona Maria e o seu Zé. Pessoal do Bairro dos Félix. O Parabelo. Também a, o Nelsil. O Edivaldo e a Nereide na sintonia com a gente, hein? Dona Zumira, alô Dona Zumira, o Gerson de Almeida lá em Fartura, o Tiquinho, alô Tiquinho, beleza aí, a Dona Rita, alô Tiquinho, alô Rita, beleza, tá lá no T2 na sintonia com a gente, aquele abraço, hein? Também o Marcelão Delanho, lá na Vila Ana Cristina na sintonia com a gente, o seu Benedito, Ana Vaz, o João Vitor, alô seu João Vitor, bom dia. Pessoal da Vila Cantizani também sempre na sintonia com a gente. O Jorginho e Dona Maria, pessoal da feira. Abraço a todos vocês aí. Sempre ligado aqui no 99.1 FM, hein? Seu Jonas de Moraes na sintonia com a gente. Pessoal da Chácara Figueira também. O Cláudio Honor. Alô, Cláudio Honor, lá na Chácara Figueira, na sintonia com a gente. A Elizabeth lá no Sérgio Garcia. Elizabeth Martins. Também lá no vídeo, Tucunduva Júnior. Sempre na sintonia com a gente. A Maria Fernanda. Alô, Maria. Bom dia. Também o Ângelo sempre na sintonia com a gente. Lá no Monte Alegre, em Tejupá, é a Ângela, né? A Ângela, lá no Monte Alegre, em Tejupá, na sintonia com a gente. Adriano e Renilson, sempre na sintonia com a gente também. Pessoal da Vila Cantizani. Também o Zé Maria, alô Zé Maria, eletricista, sempre na sintonia. Também o seu Pedro de Assis, alô seu Pedro, tá lá na Nova América. Adriana, lá em Guarulhos, o Adriano, lá em Guarulhos. Alô Adrianão, tá lá em Guarulhos, na sintonia com a gente, pessoal do aplicativo aí. Aquele abraço a todos aí. 10 horas e 4 minutos, 10 e 4 agora.
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1: Olha a hora, 10:12.
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0: 10 horas e 15 minutos, 10 e 15.
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0: isso aí, a Tia Maria tá ligada com a gente. Ô, Tia Maria, beleza aí? Tudo bem por aí ou não? Então tá joia. Vamos juntinho até às 11. É daqui a pouquinho, né? 10h30 eu já vou zarpar, rapaz. Esquentar sol, né? Vou esquentar o sol lá. Ai, a Maria. Maria Eduarda Palhares aqui, rapaz. 150 mensagens, né? Fala a mesma coisa, não sei que música você quer, filho. Você não. Já tocou minha música, já toquei um monte de música aqui, não foi a sua ainda? Ah, tá. Denilson, beleza aí? Certinho. Um abraço aí pra todo o pessoal sempre na sintonia com a gente. A Rosa Maria Florindo Sanches também com a gente, né, Rosa? Bom dia. Tá sempre na sintonia com a gente também. Deixa eu ver quem mais aqui. Célio Gonçalves na sintonia. A gente também. Deixa eu ver quem mais aqui. Oi.
1: Dentro da rádio aí. Ah. Com a música. Jurema Rosa Vaz, o Rodrigo Meira. E Amado Batista é o cereceiro da noite. Oferecer pra minha irmã Diné Rosa Vaz, que casou ontem.
0: Tá bom, cereceiro das noites. Então tá bom. Nós vamos daqui a pouquinho mandar pro senhor aí o Amado Batista, tá bom? Oi, Rosa, bom dia. Fala.
2: Bom dia, Gama. Oi. Deus abençoe seu dia, sua casa, sua família. Deus abençoe todos.
0: Sim.
2: Meu nome é Rosa Maria Florindo Santos, sou do nosso Teto. Gostaria de ouvir a música do Roberto Carlos. Te amo, te amo, te amo. Vou oferecer para minha nora Rogério, meus filhos Ed Carlos, o meu filho José Carlos Santos Júnior, esposa Amanda, para minha prima Esther e seu namorado Francisco, para todos os ouvintes da rádio e especialmente ao meu marido José Carlos Sanches. Estou aqui ouvindo seu programa. Gostei que você deu um alô para nós. Deus abençoe e bom dia. Não deixe de tocar a minha música do Roberto Carlos. Te amo, te amo, te amo.
0: Pode deixar.
2: Também vou oferecer para você e sua esposa Maria.
0: Tá bom, tá aí a Rosa Maria Florindo Santos, tempo com a gente também. Nosso abraço e ótimo dia, hein? Oi, fala aí, bom dia.
3: Bom dia, meu amigo Adilson. O senhor tá bom?
0: Tudo bem,
3: graças a Deus.
0: Certinho?
3: Ó, manda uma música pra nós aí, que nós estamos indo pra Cabrada Paulista.
0: Olha.
3: Não, Espírito Santo Turvo, nós estamos indo hoje. Pegar a Raposa Tavares, Castelo Branco e se virar, sabe? Tô indo na terceira idade regional. Coloca uma música pra nós aí, do Essa Longa Estrada da Vida. Coloco pra minha colega, a Dona Maria, que é sua tia. Também para todos os colegas nossos da rádio. E também as pessoas da terceira idade. E principalmente pra você, Adilson. E pra minha namorada, né? Principalmente a minha Neuza, meu coração.
0: Beleza. E
4: o Arnaldo Samambaia.
0: Ô, seu Arnaldo Samambaia. Tá sempre ligadão com a gente, né, seu Arnaldo? Beleza. Daqui a pouquinho a gente roda também a Estrada Vida. Deixa eu ver quem mais aqui com a gente. Oi. Alô, bom dia. Fala.
5: Rodrigo Vieira. Não vai colocar mais uma música. Rodrigo Vieira Maria.
0: Ai, meu Deus do céu, viu? 10h19 na Paranapanema.
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0: Pega mesmo.

Aí, o rei Roberto Carlos, te amo, te amo. 10h27 agora. Aô, mandar um abraço pro Joãozinho, tá lá na FECAP, né, João? Aô, João, na FECAP, sempre na sintonia com a gente. Também quem sempre está na sintonia com a gente é o seu Manuelito, dona Diná. Alô, seu Manuelito, dona Diná, sempre na sintonia. O Luizão, né, Luizão? O Luizão tá lá no Teto 2, na sintonia com a gente também. Aquele abraço aí, tá bom? O seu Carioca tá sempre ligado com a gente, né, Carioca? Beleza aí? Tá lá na fazenda, na chácara lá, sempre ligado com a gente. Também seu Pedro Colina. Alô, seu Pedrão. Pedrão Colina, sempre na sintonia com a gente. Aquele abraço aí, tá bom? Deixa eu ver o Carlão. Alô, Carlão. Carlão do pó de café. Sempre na sintonia com a gente, né, Carlão? Abraço aí. Muito obrigado pela sintonia. Um abraço também pro pessoal da Prova do Laço. Sempre na sintonia, né? Alô, o Carrarinho e todo o pessoal lá sempre na sintonia com a gente. O seu Carlos de Góis lá em Bernardino de Campos, lá no Jardim Brasil 4, tá sempre na sintonia com a gente também. A Rosanete Pereira lá no Campo de Ouro, tá na sintonia. O João Carlos Pintor, né? Alô, João! Também o Val Pedreiro na sintonia com a gente. Aquele abraço, hein? Também o Ari, o Piquira, sempre na sintonia. Maria de Lourdes, Vartinho, no Teto 2. Seu Clarê, lá no Ponte do Taquari, na sintonia aí da 99.1 FM. Seu Benedito Camacho, no Teto 2. Quem mais aqui? Lá em Manduri, pessoal sempre na sintonia com a gente também. Pessoal de Manduri, aquele abraço. Bilu Capoeira, alô Bilu Capoeira. As Garis e Plantão, sempre na sintonia. Também Fernanda Crespo lá no Castilhão. Também o Vaguinho, sempre na sintonia com a gente. Também lá na fazenda da vovó, o Charles e o Magno. Também o Silvião Japonês, o Teodoro, o Caetaninho, sempre na sintonia com a gente. Também quem sempre está na sintonia com a gente aqui é o pessoal lá do Supermercado Panema, o pessoal lá do açougue, sempre na sintonia com a gente. Aquele abraço, hein?

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0: Aí, lembrando Fernandão e Sorocaba. Companheiro. É, rapaz. Essa moda é boa, rapaz. Moda boa, né? 10h35.
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0: É isso aí, mandar um abraço aqui também pra duplo Oscar e Osni, sempre na sintonia com a gente também, os jardineiros aí, o Zé Camargo, o Claudinho, o seu César, o Daniel, o pessoal aí que trabalham aí na roçada, né? Sempre são ligados com a gente também, aquele abraço. E seu Nelson de Almeida lá na Vila Jurmini, na sintonia com a gente, o Fubá tá lá em Manduri, tá o Fubá, a Neuza, a Sueli, a Tânia, a Cleusa tá lá no sítio Águas de São Berto, tá em Manduri, na sintonia com a gente, aquele abraço a todos aí, tá bom? O seu João, alô seu João, bom dia. Um abraço também pro pessoal lá no. Lá na. Como é que chama ali, rapaz? Deixa eu ver se eu marquei aqui. Enseada Piraju. O pessoal sempre tá na sintonia com a gente aí, né? O pessoal da Enseada Piraju. Aquele abraço a todos vocês aí, hein? Lá na Fazenda Santa Teresa. Também o pessoal sempre tá na sintonia com a gente. Também. O Oswaldinho e Dona Angelina, lá no teto. Também a Lúcia Stati, o Marcelo, lá na Ana Cristina. A Márcio Zenil, lá na, no sítio WD, aí na Nova Piraju, na sintonia com a gente. Aquele abraço a todos vocês aí, hein? Também o Rafael Gari. Alô, Rafael, sempre na sintonia com a gente. Também, deixa eu ver quem mais. O Toninho, alô, Toninho, tá sempre na sintonia com a gente. Também o Neguinho, o Márcio, né? Márcio Neguinho, do cemitério, sempre na sintonia com a gente, né? É, o Márcio, onde eu falei aqui, rapaz, falei o Neguinho, né? O pessoal falou que tem que tomar cuidado, hein? Falei, não, pra falar Neguinho, todo mundo conhece o Neguinho do cemitério, então, né? É o Marcião, né? Marcião, beleza aí? O Neguinho do cemitério, sempre na sintonia com a gente. O Pé na Cova, alô, Pé na Cova, rapaz, tá ele... Dona Iracema também sempre ligado. Hoje tá friozinho, você não acordou hoje ainda, hein? Alô, Pena Cova, tá sempre na sintonia com a gente. O Tarcisão, alô, Tarciso, o rei do baile aí, rapaz. Tarcisão é o rei do baile agora, rapaz. Tá vindo professor de baile agora, né? Baile de terceira idade. Alô, Tarcisão, beleza aí, rapaz? Tá sempre na sintonia com a gente. Também é o Fernandinho Pintor, alô, Fernandinho. O Fabinho Construtor, sempre na sintonia com a gente, né, Fabinho? Lá na Fazenda Bananal, a Valéria e toda a família sempre ligada com a gente. O Carlão Sapateiro, Dona Leonina, o Marcos, lá no Teto 2, também na sintonia com a gente. Quem mais aqui? O Fernando Rosa, tá na sintonia com a gente lá no Teto 2 também. Tá ele, a Sofia, a Iris, o Rafael, na sintonia com a gente. Quem mais aqui? A Nilson José Roberto, lá na Tibiriçá, também na sintonia com a gente. Aquele abraço, hein? Também o Boris, o rei do caldo de palito doce, tá sempre na sintonia com a gente também. Aquele abraço, hein? Tá bom? Então tá bom, rapaz. Pessoal da IBL, sempre na sintonia com a gente. Um abraço pro Fabiano também, né? Da IBL, o Fabiano e todo o pessoal aí sempre na sintonia com a gente. Deixa eu ver quem mais tá por aqui, rapaz. O Zé Antônio. Ah, ô, Zé Antônio Prestia. O seu Luiz Prestia, que sempre tá ligado com a gente também. Às vezes a gente esquece o pessoal aí, né? São muita gente, né? A gente esquece o pessoal aí pra mandar alô, né? O Zé Roberto lá na Tibiriçá também da sintonia, né? O Zé Roberto... trabalha com a gente na prefeitura, né? O José Roberto Moreira, né? O famoso Zecão, né? O Zecão na sintonia com a gente. Seu João Vitor lá na Cantizane, né? Seu João, João Vitor e os meninos ali da praça da Vila Cantizane, né? Pessoal que não perde a programação Paranapanema também, aquele abraço. E alô, Valmir de Oliveira. O Valmir de Oliveira sempre na sintonia com a gente também. Quem mais aqui? O seu Lazinho lá na Vila Bergamo, o pessoal da Vila Bergamo, o Sidão. Aquele abraço, hein? Também a Tati Cairone, o Fabinho, sempre na sintonia com a gente. Pessoal aí, sempre na sintonia da Paranapanema, hein? O Sérgio, alô, Sérgio, beleza aí? O Sérgio Sombra, essa brigadão com a gente também. Aquele abraço a todos vocês aí, tá bom? Então vamos que vamos. O Piozinho, lá no Doreto, o seu Adão, já falamos. Lá no sítio da Vodeia, a Ana Paula Teodoro também na sintonia com a gente. A Dona Etelvina e o Paulo Minuto, pessoal lá do Jardim Tropical. Lá em Itararé, o pessoal tá na sintonia com a gente. O pessoal de Taquarituba tá na sintonia com a gente. O Altair José lá na Chácara, na sintonia com a gente. Aquele abraço a todos vocês em Piraju e toda essa nossa grande região aí, né? Bom, então tá bom. Vamos que vamos. Vamos embora então, né? 10 horas e 40 minutos. Tô indo embora. Um abraço a todos. Um ótimo domingão pra todos aí. Embora, bora. E amanhã, 5 da manhã, tem mais, hein? Um abraço a todos. Fico com Deus. We'll be right back.
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0: Mário Fernandes, uma salva de palmas, galera.
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0: Sabe, galera?
1: Quem aprendeu? Quem aprendeu aí? Quem aprendeu? Ó, acende daquele jeito que acendeu aquela hora lá pra nós, só pra nós enxergar o povo aqui. Aí apaga o seguidor só um pouquinho aí pra nós, só pra nós vir. Joga a mão em cima, todo mundo assim, barretão. Pra você que tá, que ainda tem esperança da sua mulher assumir que você tá certo, joga a mão em cima. Pro um lado, pro outro, pro um lado, pro outro. Isso é barretão. Essa já aí.
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4: 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Tem cerveja aí?
5: Tem.
4: E tá gelada?
5: Não.

0: barulho pra Diego Arnaldo, vai. 99,1.
1: Aí, meu compadre, vou falar pra ela agora. Agora.

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0: Beijo, gente. Essa é sucesso, é pra comemorar.
1: Maiara e Maraísa.
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2: Era uma vez no super fantástico mundo dos Auge Boys.
3: Calma, cara, que eu vou contar.
2: Não, deixa eu contar, por favor.
3: Por favor.
2: Não, peraí. Deixa que eu vou contar essa história, ó. Vê?

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2: Não tem jeito, meu compadre. Vambora. Ela vacilou comigo, nós estamos aí, né? Tudo certo.

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1: Sente aroma de terra fresca após a chuva. É com esse espírito que iniciamos. Coração desarmado e alma ansiosa para observar as narrativas que apenas a música sertaneja consegue revelar. Esse é o espaço onde cada estilo musical compartilha um pedaço da nossa existência, onde nostalgia, felicidade e até tristeza se transformam em melodias que se tornam boas recordações. Eu, Silvana Grande, estarei do seu lado enquanto vamos percorrer essa via de versos entoados, violas tocadas e corações sincronizados com o compasso do sertão. Hoje, cada melodia vai soar como um papo na varanda, com aquele aroma de café recém-coado. Ai, que delícia! E o som da viola que preenche o ambiente. Te ajeita aí como você preferir, ok? Relaxa na poltrona ou continue fazendo as suas atividades. Só não perde nenhum acorde sequer, ok? Pois a emoção vai ser total daqui pra frente. Já estamos ao vivo com o Nativo e Sertanejo. E já pode pedir pro seu coração se preparar, viu? Porque a primeira música emocionante de hoje tá chegando.

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0: É o ciclo da moda, meus maravilhosos. É, a cada estilo que passa, leva consigo um pedacinho do que somos e nos oferece algo em retorno, mais fortalecido e mais vivo. A música sertaneja vai além do último acorde. Ela ressoa com nós, como uma peça do nosso próprio ser. Ao longo do programa Nativo e Sertanejo, enfrentamos uma longa estrada. E cada parada nos oferece mais um motivo para não desistir, até que soe a última nota.
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1: Estou de volta e se pensou que o melhor já tinha passado, meu bem. Espere até ouvir o que temos preparado para você. O sertanejo sempre tem aquele toque especial. Guarda sempre uma surpresa agradável, dessas que fazem a gente dar risada mesmo com o coração apertado. Então aproveite outra vez esse percurso, com novidades musicais, narrativas frescas e muita paixão te aguardando. Vem comigo que no Nativo e Sertanejo estamos apenas começando a aquecer o coração para mais um episódio dessa nossa conversa.
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0: São Paulo.
1: Faz barulho pro Felipe Rodrigo aí, gente.
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1: Ah, que bate-papo gostoso e que modão, né? Mas ó, vamos pausar um pouquinho agora, tá? Apenas um momento pra se hidratar, meus amores. Arrumai o chapéu, a bota e já teremos outras músicas e ótimas conversas. Continue sintonizado, ligado, conectado. Nativo e Sertanejo logo estará de volta com mais surpresas que você vai adorar.
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1: Um simples vapt-vupt, eu tô de volta à cena. Porque no sertão a boa conversa não esfria jamais. Junte-se a mim, pois a moda que vem por aí, meus amores, ela vai deixar o seu coração emocionado.
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0: Muito obrigado, muito obrigado.
1: Brilhão, obrigado, querido, demais.
0: Tamo junto, cara. Obrigado, fundo do meu coração.
2: E com isso, selamos mais uma parte da nossa estrada melódica, carregados de contos e músicas que ficam gravadas em nossos corações. Segure-se, meu amor, porque essa aventura está longe de ser concluída e o melhor ainda nos espera. Um breve intervalo e voltamos a seguir com mais Nativo e Sertanejo para fazer companhia para você.
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4: Dezoito horas e 58 minutos.
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2: Aqui estou eu novamente, Silvana Grande, falando com você, meu bem. E o nosso bate-papo sertanejo tá ficando cada vez mais quente. Com o tempo, a estrada da música se torna cada vez mais encantadora. Eu tô amando acumular essas histórias ao longo do nosso percurso por aqui. Tá na labuta? Tá aí no carro, obrigada pela carona. Na tranquilidade do seu lar, tá relaxando de boa? Então, ó, fica pertinho da gente, que é isso que importa, porque aqui a sua companhia é a melhor. Vamos lá, o Nativo e Sertanejo vai tocar diretamente no seu coração.
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1: Muito obrigado, São Paulo!
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1: A moda está incrível, não é mesmo? Que bom que você tá gostando, eu também. Bora fazer uma pausa rápida para respirar e saborear um cafezinho. Não sai daí não, viu? Porque o próximo momento promete ser emocionante, meu amor. É um pulinho e já voltamos com mais Nativo e Sertanejo.
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1: Retornamos e eu tô pronta pra revelar mais uma música sensacional no Nativo e Sertanejo.
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1: Teremos um pequeno intervalo aqui, tá? Só pra organizar os nossos músicos e tomar uma água. Continue por aqui. Em breve teremos mais prosa de qualidade, canções lindíssimas no Nativo e Sertanejo.
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1: Voltamos à cena, meu bem. Tá pronto? É, porque agora mais um hit espetacular tá chegando aqui no nosso Nativo e Sertanejo.
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2: Vamos dar uma parada rápida, tá bom? Só pra acertar a viola aqui e respirar um pouquinho. Continue por aqui, hein? Já já tem mais diálogos envolventes, aquele bate-papo gostoso, causos incríveis e a boa música sertaneja no Nativo e Sertanejo.
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